0: piensa en enseñar un instrumento musical a una persona sorda, me pregunto, ¿hay algunos instrumentos más pertinentes, más fáciles que otros para este tipo de discapacidad?
1: Eu acredito que a porta inicial seria percussão.
0: Percussão.
1: Percussão. A percussão, ela permite desenvolver a parte rítmica, de tempo, de dinâmica, forte e fraco, a leitura musical, que eu acredito que é fundamental, a leitura da partitura tradicional. E na sequência da percussão seria o xilofone, marimba.
0: Marimba, sí.
2: Marimba y xilofón.
0: Ahora, ¿cómo hace una persona sorda para identificar las notas musicales?
1: Bueno, a parte escrita es la misma, es universal.
0: Sí.
1: Por tanto, el nombre de las figuras yo no uso en portugués, porque hablar en semibreve, mínima, semínima, confunde muito. Então a gente usa redonda, branca, negra, corcheia, né? Como uma banderola, duas banderolas. E aí dá para trabalhar bem com a língua.
0: Você trabalha igual, então.
1: Do nome e o nome das notas, trabalhamos com as cifras. Então o dó é C, o ré é D, o mi é E.
0: Bien.
1: Pero fica más fácil, más rápido.
0: Claro, claro.
2: Claro, para facilitarlo. Y allí, no sé, quiero imaginarme, tú has dicho que la música se aprende desde las manos hasta los pies, la vibración es muy importante, supongo que por eso la percusión es lo más sencillo. ¿Cómo se puede explicar lo que sucede cuando una persona sorda lee una partitura y la interpreta? ¿Cuál es el resultado para ti, si se pudiera explicar de alguna manera?
1: Sí. A vibração, ele percebe a questão da afinação da nota. Utilizando um afinador eletrônico digital, ele percebe se ele está afinado ou não.
0: Yeah.
1: Porém, quando iniciamos as escalas maiores, escalas menores, escalas diminutas, ele percebe um estranhamento no próprio corpo. Então, a vibração, porque o som é orgânico, os harmônicos são orgânicos. E ele percebe essas vibrações e a mudança dessa vibração, às vezes confortável, às vezes desconfortável.
2: Ou seja, que o intérprete, nesse momento, do instrumento que seja, pode percibir, mediante a vibração, se a nota é acertada ou não é acertada.
1: Sim, se está afinado ou desafinado. Mas, além disso, quando ele chega na fase de tocar as melodias, músicas em tonalidades maiores, tonalidades menores, ele começa a perceber a emoção da música. Uhum. Quando a música é mais alegre, não apenas pelo ritmo, mas pela escala mesmo. E quando a escala menor, uma música um pouco mais triste, mais melancólica.
2: Bien. Bien, yo quisiera que me contaras la primera vez cuando dijiste esto puede resolverse así, lo intentaste, no sé, la primera experiencia con un chico, un par de chicos, no sé cómo fue, cuando viste qué resultado daba, ¿cómo fue eso?
1: Tuvimos un garoto, Marcelo, él estaba tocando y yo acompañando con un trompete. En determinados momentos él paraba porque él sentía cócegas.
2: Sentía
1: cócegas. Cócegas fazer rir.
2: Cosquillas.
0: Cosquillas.
1: Cosquillas, isso. E então eles estavam percebendo. De fato, reconhecendo o todo, não apenas a parte dele. E também não era apenas por imitação. Ele atuava. Vou dar um exemplo. Da Alessandra, em uma apresentação, a banda, a orquestra, tinha que tocar suave, fraquíssimo.

0: e todos desceram, baixaram, menos um ouvinte.
1: Claro. Aí
0: olhou para trás e deu bronca, mandou baixar, percebeu que ele estava errado.
2: Ella corrigió.
0: Fez a correção com ele.
1: Ahora, Fabio, cuando ustedes integran el ensamble, no hay solo personas sordas, hay personas sordas, personas ciegas, personas con autismo, hay personas que no tienen ninguna discapacidad. ¿Cómo se logra ensayar y tocar todos juntos en un mismo grupo, ¿no? Me imagino que es un trabajo también eso a lograr.
0: Sí, porque cada ser humano é único e a sua necessidade, habilidade, experiência de vida é única. Então é necessário observar o que cada indivíduo traz consigo em sua história musical.
1: Uhum.
0: Alguns com mais facilidades, outros com menos facilidade, e tentar encontrar meios de suprir essa dificuldade.
1: Uhum.
0: Para que ele possa, quando juntar, né, aproveitar o máximo do grupo. Então há aulas individuais,
1: claro,
0: de teoria, de prática instrumental e também de repertório.
1: Claro, primeiro trabalham individualmente e luego sí se unem todos en el ensamble para ensayar todos juntos. ¿Eso entendí bien?
0: Sim, vou dar um exemplo. Exemplo, a musicografia Braille, que é a partitura em Braille.
1: Sim.
0: Ela necessita um código, uma compreensão de intervalos musicais, que sem essa compreensão a leitura fica sem sentido.
2: Confusa, claro. Então,
0: ele vai aprendendo junto com o instrumento, aprendendo o código.
2: Junto com o instrumento aprendem o código de braille específico para a anotação musical. Sim, sí, esto algo habíamos hablado hace un tiempo de esto. Está claro que lo más sencillo es comenzar por la percusión, porque es la vibración más directa. Pero supongo que a medida que van avanzando hay especializaciones y gustos musicales también por instrumentos diversos. ¿Pueden tocar cualquier instrumento? ¿Cuáles son los instrumentos que tocan? Y si hay instrumentos más aptos para unas cosas o para otras, dependiendo de la situación de cada individuo. Es decir, si es ciego, si es sordo, si tiene autismo, en fin. ¿Cómo es el tema de la diversidad de los instrumentos? ¿Cómo se eligen?
0: Por estar numa escola, conservatório municipal, Guarulhos, temos acesso a todos os instrumentos de uma orquestra. Então, a família das madeiras, clarineta, saxofone, família dos metais, trompetes, trombones, tubas, trompas, a família das cordas, violino, violoncelo. Porém, para cada aluno, de acordo com a sua necessidade e vontade, nós encontramos meios. Então, por exemplo, para o surdo, já percebemos, isso já é notório. Percebemos que surdo, passando da percussão, xilofone, marimba, quando ele vai para instrumentos de boquilha.
1: Sim.
0: Boquilha é palheta, saxofone, clarineta.
1: Uhum.
0: Ele, como é um instrumento que você toca pressionando sobre os dentes, na boca, existe uma audição óssea. E ele percebe essa vibração óssea.
1: Claro.
0: E ele consegue ter uma melhor compreensão do som que ele está emitindo.
2: Claro, sí, es directamente la vibración en los dientes lo que le da la idea del sonido que está emitiendo. Qué interesante. Supongo que, por ejemplo, la guitarra que va contra el cuerpo también.
0: Sí, sí. Porém, a guitarra, houve alguns experimentos de morder a ponta do braço, sentir a vibração.
1: Interesante.
2: Ah, muerden el brazo. Qué bueno. Debe haber una diversidad enorme de estrategias. ¿Las propones tú? ¿Las descubres con ellos? ¿Cómo es?
0: ¿Perdón?
2: Las estrategias como esa, morder el brazo de la guitarra o no sé, ese tipo de estrategias, ¿las propones tú? ¿Las eligen ellos? ¿Las descubren juntos?
0: No, isso mundialmente já se usa isso, né? De perceber que é morder, só que o violão fica, a guitarra fica em pé, então é desconfortável para tocar.
1: Claro.
0: Morder bem o braço dela, né?
1: Claro.
0: Agora, um exemplo claro, né, dessa situação é um músico de orquestra, não surdo, ouvinte. Ele me disse que numa palestra acontece isso com ele, mesmo ele sendo ouvinte. Ele toca, porém, atrás dele na orquestra, são instrumentos metais muito fortes e ele não escuta o instrumento dele. Ele toca apenas também pela vibração.
1: Porque hace mucho ruido el instrumento que está atrás de él. Entonces no logra escucharse el mismo, digamos, tocando.
0: Ele não escuta assim mesmo.
1: Claro. Também seguia por la vibração.
0: Sim, como um surdo.
1: Claro, excelente. Están todos en la misma sintonía, entonces. Fabio, yo quería preguntarte, más allá de lo técnico, ¿cómo se trabaja tú puedes tocar este instrumento? Tú eres capaz, lo vas a lograr. Porque me imagino que es algo que al principio debe ser algo a trabajar, ¿no?
0: Perdón, ¿trabajar en qué?
1: Trabajar en el grupo la idea de que todos pueden tocar un instrumento a pesar de tener alguna discapacidad. Trabajar la idea de que todos pueden lograrlo, el logro, digamos.
0: Sí, entendí. Há uma educadora musical na Argentina, Violeta Gaenza, que ela falava a respeito de o professor que é ator, então ele só cumpre um papel, né? Ele representa um papel, e tem o professor que é autor, que ele compõe, que ele cria. Então, é necessário, nessa situação, juntar pessoas com discapacidades com pessoas sem discapacidade, criar para cada um as condições para que ele possa interagir, seja com mais notas, seja com menos notas, com um ritmo mais complicado, um ritmo mais facilitado, respeitando o ritmo, o tempo de cada um.
2: Bien. Está bien, o sea, para integrarlos. ¿Cuándo fue la primera vez que dijiste, bueno, ya hay formada una banda, una orquesta que puede tocar y entonces vamos a interpretar tal cosa? No sé, tengo entendido que tienen un repertorio muy extenso, desde Tim Maya hasta Ella Fitzgerald. Y contame cómo fue esa primera experiencia de decir, ya tengo un grupo, tenemos un grupo que es capaz de interpretar una pieza en conjunto.
0: Os trabalhos de Montevideo foram fantásticos, né? Eu conheci o Aguante Beethoven e o grupo de violões Musi Braille. Então, pessoas que estavam envolvidas, Aberta, Poio, esqueci outros nomes, que também envolvidos.
1: Berta Pereira e Poio Pires.
0: Sim. Eram trabalhos que já aconteciam e a gente só pode, né, no caso, contribuir um pouquinho mais com as nossas experiências aqui, porque eu entendo que o mundo inteiro pessoas procuram incluir as pessoas com discapacidade. Não existe uma regra clara, ela é cultural, ela é local, cada cidade tem as suas facilidades e dificuldades, inclusive institucionais, Quando o governo entende que precisa participar, tudo fica mais fácil.
1: Tá.
0: A banda tocou em Coimbra, e depois de nossa passagem lá, eles começaram a aceitar pessoas surdas no conservatório de Coimbra.
1: Ah, claro. Le abriu as portas a la experiência na Universidade de aí em Coimbra.
0: Sim.
1: Claro. Eso debe haber pasado en varios lados, me imagino, ¿no? El entrar a presentar la experiencia en algunos lados y que bueno, la receptividad sea grande, ¿no?
0: Sí, hay una preocupación de que la sociedad, cuando se fala en personas con discapacidad haciendo música, parece que tem que ser excepcional. E muitas vezes não é.
1: Claro.
0: Mas o simples também emociona.
1: Claro. Fabio, uma última pergunta. Tu crees que, ou tenés alguma experiência em esse sentido, de que tocar música para gente com discapacidade le ha permitido a essas pessoas melhorar outro tipo de disciplinas? De su conocimiento, de la vida misma, no sé, que no sea la música, ¿no?
0: Sí, yo entiendo que sí. Ahí es que en el conservatorio nuestro trabajo no es terapéutico, él es de formación.
1: Uh-huh.
0: Nós estamos indo para a faculdade, assumindo escolas de música, tocando em casamento, tocando em outras orquestras, né? E outras vezes não. Às vezes só toca por prazer e vai trabalhar com outra área.
1: Uhum.
0: Né? Mas a música, eu acredito que é a cura. Uhum. A música, se nós pegarmos a própria Bíblia, né? Davi, ali, aquele da história de Davi e Golias.
1: Goliath,
0: Davi,
1: sim.
0: Ele tocava harpa para o rei Saul para ele dormir. Ele estava perturbado. Então, a música, ela cura, sim. Precisamos entender o que cada um gosta é atingido. Porque pessoas gostam de ritmo, outras pessoas gostam de harmonia, outras pessoas gostam de melodia, outras pessoas gostam do timbre.
1: Entendido.
2: Está bem. Fabio, tem que ver de que gusta
1: cada una claro.
2: Para aprovechar lo mejor es posible eso.
1: Fabio, gracias por habernos atendido hoy,
0: Yo que agradezco.
1: Gracias.
2: Hasta pronto.
1: Amigo Fabio Bonvenuto, director de orquesta y educador musical, creador del proyecto Música do Silencio.
3: Efecto Mariposa. Una idea en movimiento.